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3: Uma hora da manhã.

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5: São 2 horas.
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1: 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O último sinal foram 3 horas.

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5: Da manhã.
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1: 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Cinco horas.
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3: São 6 horas.
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1: 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RL Açores, são 7 horas.
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2: Bom dia, são 8 horas.
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1: 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O último sinal foram 9.

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2: Altura agora para atualizarmos as notícias na Rádio Lumena. A deputada do PS Açores, Isabel Teixeira, defendeu no Parlamento Açoriano que a promoção do queijo de São Jorge é essencial para melhorar o seu escoamento, proteger o rendimento dos produtores e garantir o futuro da filheira. A parlamentar alertou para o aumento dos estoques de queijo armazenado e para a redução do preço pago pelo leite à produção, considerando necessário reforçar a aposta na comercialização e na conquista de novos mercados. Isabel Teixeira recordou que o Partido Socialista já tinha proposto medidas de apoio à internacionalização do setor e questionou os resultados alcançados nos últimos anos. A socialista destacou ainda a candidatura dos saberes e técnicas de confecção do queijo de São Jorge a Património Cultural e Material da Unesco, considerando que pode representar uma importante oportunidade de valorização e projeção internacional deste produto emblemático da ilha. O Chega defendeu que os apoios à promoção e internacionalização do setor dos laticínios devem abranger todos os queijos dos Açores e não apenas o queijo São Jorge DOP. Durante o debate parlamentar, o deputado Francisco Lima considerou injusto criar medidas direcionadas a um único produto, defendendo a abertura de linhas de apoio acessíveis a todas as marcas e produtores da região. O parlamentar questionou ainda a razão de existirem apoios específicos para um queijo que enfrenta acumulação de estoque, alertando que outras ilhas e outros produtores também necessitam de apoio à promoção e exportação. Já o líder parlamentar do Chega, José Pacheco, defendeu uma maior valorização dos produtos açorianos no mercado regional, criticando a presença de produtos do continente em unidades hoteleiras dos Açores. O partido conclui que a promoção dos produtos regionais deve começar dentro de portas. A Semana Europeia do Desporto 2026 vai decorrer nos Açores entre 23 e 30 de setembro, com o total de 207 atividades distribuídas pelas 9 ilhas. A iniciativa, apresentada pela Secretária Regional da Educação, Cultura e Desporto, Sofia Ribeiro, deverá envolver cerca de 13 mil participantes e 167 entidades parceiras. Sob o lema Açores Ativos, Açores Saudáveis, o programa inclui eventos para todas as idades, desde hidroginástica, trail, atividades náuticas e projetos intergeracionais. Uma das novidades desta edição é a aposta na saúde mental, com o lançamento do programa Faróis Emocionais no Desporto, dirigido a treinadores e dirigentes desportivos. A Sociedade União Urzelinense, na freguesia da Urzelina, recebeu a apresentação da oficina de improvisação livre, Mar de Improvisos, um projeto cultural promovido pela mesma, com orientação de Tiago Marques. Trata-se de um projeto dedicado à improvisação coletiva em tempo real, funcionando como um espaço aberto de experimentação artística, onde músicos, performers, artistas e interessados são convidados a criar de forma espontânea, tendo como base o som, a escuta e a interação entre os participantes, cujo objetivo é fomentar processos criativos colaborativos sem hierarquias ou formatos pré-definidos. No âmbito da agenda cultural do Conselho, o Palco dos Pescadores recebeu o Velas Neo Festival, uma iniciativa promovida pelo Fitness Home com o apoio do município, com entrada livre e atividades para todas as idades. O evento combinou exercício físico e animação familiar num ambiente cheio de cor e energia. O programa inclui sessões de zumba, aulas de indoor cycle, pinturas faciais para crianças e insufláveis para os mais novos. Inspirado no conceito Neo, O festival apostou numa atmosfera vibrante, com música e cores fluorescentes, promovendo estilos de vida saudáveis, o bem-estar e a participação da comunidade. Uma iniciativa que proporcionou momentos de convívio, diversão e movimento para toda a família. Quanto à informação, ficamos por aqui. Já sabe que estas e outras notícias estão em radiolumena.com.
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2: Bom dia, são 10 horas.
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2: RL Açores, 11 horas.
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0: 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Boa tarde, são 12 horas.
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2: Altura agora para atualizarmos as notícias na Rádio Lumena. O Executivo Municipal de Velas esteve na Freguesia do Norte Grande, no âmbito da iniciativa Presidência de Proximidade, num dia dedicado ao contacto direto com a população e instituições locais. Ao longo da visita, foram realizadas reuniões com várias entidades da freguesia, entre as quais a Comissão da Igreja do Norte Grande, a Confraria do Santíssimo Sacramento da Ribeira da Areia e o Agrupamento de Escuteiros, permitindo conhecer projetos, necessidades e desafios da comunidade. O Executivo visitou ainda o ateliê do artista Peter Andrea, promoveu o atendimento aos munícipes e reuniu com a presidência da Junta de Freguesia. Entre os temas abordados estiveram também os trabalhos de ensambramento de caminhos agrícolas. Catarina Cabeceiras diz que estas iniciativas reforçam a cooperação com as instituições locais e ajudam a definir prioridades para o desenvolvimento da freguesia. O Governo dos Açores vai reforçar em cerca de 161 mil euros os apoios destinados à aquisição de combustível pelas 17 associações humanitárias de bombeiros voluntários da região. A medida aumenta em mais de 25% os plafões definidos para 2026, elevando o apoio global para mais de 802 mil euros. Segundo o Secretário Regional do Ambiente e Ação Climática, o objetivo é compensar o aumento do preço do gasóleo e garantir a continuidade da capacidade operacional dos corpos de bombeiros. O governante destaca que o reforço permitirá assegurar a disponibilidade de ambulâncias e restantes meios de socorro, evitando que o acréscimo dos custos recaia exclusivamente sobre os orçamentos das associações. Face a 2020, o apoio ao combustível registra um aumento acumulado de cerca de 82%, reforçando o financiamento ao setor e a segurança das populações açorianas. Já arrancou nos Açores a campanha de imunização contra o vírus sinicicial respiratório, que decorre até 31 de março de 2027. Pela primeira vez, a medida abrange todas as crianças saudáveis que enfrentam na sua primeira época sazonal de infecção pelo vírus. Para esta campanha, o Governo dos Açores investiu mais de 373 mil euros na aquisição de 1.696 doses do anticorpo, um reforço face ao ano anterior. A imunização é gratuita e tem como principal objetivo reduzir os casos graves da doença, as hospitalizações pediátricas e a pressão sobre os serviços de saúde. O vírus sinicicial respiratório é uma das principais causas de infecções respiratórias na infância, podendo provocar bronquiolites e pneumonias, sobretudo nos casos mais graves. A Secretaria Regional da Agricultura e Alimentação está a promover, durante este mês, o inquérito público sobre bem-estar animal e detenção responsável de animais de companhia nos Açores. A iniciativa pretende recolher opiniões e experiências da população para ajudar a identificar as principais causas do abandono de animais e a apoiar a definição de futuras medidas de prevenção e sensibilização. O questionário aborda temas como as responsabilidades dos detentores, os fatores que podem levar ao abandono e os cuidados a ter antes da adoção ou compra de um animal. O secretário regional da Agricultura e Alimentação, António Ventura, apela à participação dos açorianos, sublinhando que cada contributo ajudará a reforçar a proteção e o bem-estar dos animais na região. O inquérito é anónimo e pode ser preenchido até ao final de setembro através do formulário eletrónico disponibilizado pela tutela. O músico picuense Orlando Martins é o artista açoriano em destaque na 11ª edição do Festival Cordas, que decorre de 1 a 5 de outubro no Concelho da Madalena. Após mais de 3 décadas a acompanhar grupos folclóricos, tunas e bandas, o instrumentista sobe agora ao palco pela primeira vez a solo. Natural da Ilha do Pico, Orlando Martins iniciou-se na música ainda criança e tornou-se uma referência na preservação e divulgação da viola da terra. O concerto está marcado para 3 de outubro, às 8 da noite, no Auditório da Madalena, e incluirá a estreia de um tema original. Até à atuação, o festival irá divulgar nas redes sociais vídeos do músico e interpretar temas em várias freguesias da Madalena. O Festival Cordas é uma organização da Mirartec Arts. Quanto à informação, ficamos por aqui. 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

0: 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Estamos de regresso para mais um Espaço Entrevista na Voz de São Jorge e regressamos agora para falar um pouco com Pedro Soares, é responsável pela empresa marítimo-turística São Jorge Dive and Sail Center, um jovem ligado ao mar, desde muito novo, penso que é assim. Pedro, antes de mais, muito obrigado por teres aceito o nosso convite e estar connosco neste Espaço Entrevista para falarmos um pouco sobre ti, sobre aquilo que são as tuas atividades, mas começo por perguntar exatamente quem é o Pedro Soares.
1: Olá Norberto, antes de mais obrigado pelo convite para esta entrevista. Portanto, quem é que é o Pedro Soares? Portanto, sou um jorgense orgulhoso, portanto gosto muito da minha ilha, sempre gostei. Posso dizer que sempre viajei muito, inicialmente por causa do desporto e agora, digamos assim, mais por causa do trabalho. Mas São Jorge nunca saiu do plano, nunca saiu do horizonte e portanto é isso, sou realmente um fã da minha ilha. Portanto, em termos profissionais, comecei por me dedicar mais ao mergulho escafandro, ao mergulho com garrafas, inicialmente por diversão, com a intenção de acompanhar o meu pai nos mergulhos que fazia. Naturalmente isto foi-se desenvolvendo para uma vontade maior e maior, até que tornei isto numa carreira profissional. Comecei a guiar mergulhos, depois ia aproveitando uma fase inicial da minha carreira profissional e ia aproveitando o verão para mergulhar, obviamente, e os invernos saía da ilha com a intenção de procurar mais formação, mais experiência na área, ver outros horizontes, ver outros costumes, digamos assim, e fiz isso muito, fiz em Lisboa, fiz noutras partes do país com esse intuito. Depois, naturalmente, comecei a procurar outras áreas que também me fascinavam, nomeadamente a náutica de recreio, a parte da vela, que é um dos meus...
0: Ou seja, o mar sempre te fascinou.
1: Exatamente, portanto, o mergulho começou, digamos, em termos profissionais, a ser a minha carreira, digamos assim, comecei a ser guia de mergulho. Mas aqui o meu fascínio principal é governar embarcações, é conduzir barcos, não é? É isso que me dá mais prazer. Portanto, aquela visão de pegar num voeiro num sítio e atravessar um oceano era aquilo que mais me cativava. Portanto, numa fase inicial, foquei-me no mergulho. Assim que senti que já tinha algum gabarito, digamos assim, comecei então a investir naquilo que seria um extra naquela fase e que hoje em dia é uma parte tão importante da minha carreira profissional. Portanto, depois segui essa área, trabalhei também em escolas de vela em Lisboa, escolas náuticas de recreio, portanto, para certificar novos alunos. Fiz a minha formação desde marinheiro até patrão de alto mar e depois disso, depois de atingir mais uma vez, digamos assim, a mestria nessa área, certifiquei aqui a nossa escola e comecei também não só a ensinar mergulho, mas a ensinar também o manusear das embarcações. Portanto, passámos a fazer carta de marinheiro e patrão local.
0: Que é possível fazer cá, não é?
1: Exatamente, portanto, é algo que começou muito bem também a conseguir trazer.
0: E tem havido muitos interessados?
1: Sim, no mergulho, numa fase inicial, portanto eu estava dedicado àquilo a 100%, consegui realmente um grupo de mergulhadores locais assim muito interessante, fiz muitos cursos, juntavam-se no verão trabalhava mais com clientes de fora, o inverno conseguia-me dedicar mais aqui à malta local. No que toca às cartas de recreio, a carta de marinheiro e patrão local, é algo que não havia cá há muito tempo. Há bastante tempo mesmo, e a procura foi brutal, foi muito bom. Nós preparámos o curso com uma perspectiva e aquilo de repente já tínhamos turmas cheias, já tínhamos turmas seguintes e realmente correu muito bem. O decorrer da coisa, a palavra foi-se espalhando, comecei a dar formação também no Pico, portanto através do Clube Naval de São Roque. Sou lá diretor pedagógico e formador também, e depois também na Graciosa, portanto neste momento damos formação nessas três ilhas. Portanto, a coisa foi andando assim, portanto eu gosto de uma coisa, dedico-me a ela, depois tento ensiná-la, é mais ou menos isto que tenho feito. Pelo caminho, apercebi-me de outra área também que me haveria de interessar muito, que era conduzir, ou poder conduzir, ou governar embarcações maiores, portanto uma área assim mais profissional. Fiz as formações que devia fazer e depois passei a assumir a lancha dos pilotos aqui em São Jorge. Portanto é um trabalho que me dá muito prazer também. Gosto muito de governar embarcações, aquelas manobras, encostar aos navios grandes, é algo que me fascinava muito. E a coisa foi andando, depois decorreu que a linha laranja se iniciou. O Cruzeiro do Canal era um navio especificamente que me chamava muita atenção. Todos os dias ia para o mergulho ou ia para o meio-dia-a-dia, cruzava-me com o navio parado no cais e dizia: pá, mais dia, menos dia, e vou pegar neste navio. Era aquele pensamento.
0: E lá chegou o dia também, não é?
1: eu acho que o navio.
0: Portanto, esse era um objetivo.
1: Era um objetivo, posso dizer que sim. Eu sou daquelas pessoas que defende, que sempre defendi.

0: Cuidado.
1: Uma frase que gosto de usar, que é, portanto, a sazonalidade é um problema para quem faz dele um problema. Nós, desde o princípio, eu sendo daqui, obviamente sempre soube que São Jorge, ou os Açores, em geral, são ilhas sazonais. São ilhas no verão de uma forma e do inverno são totalmente de outra. Portanto, e mesmo eu, no que toca a mergulho, para já sou uma pessoa muito friorenta. Portanto, especificamente no mergulho, no verão a água está boa, está quentinha, no inverno está mais frio. A visibilidade é outra, portanto, as condições são totalmente diferentes. Portanto, respondendo à pergunta, desde o princípio nós tentámos lutar ou tentámos arranjar soluções para essa sazonalidade. Nós trabalhamos muito de verão, numa atividade prática ligada diretamente ao mar durante o verão. De inverno, mudamos um bocadinho o foco, digamos assim. Portanto, nós fazemos, nomeadamente, as cartas de recreio, a carta de marinheiro e patrão local, que são cursos teóricos, é importante dizê-lo, são formações que acontecem de inverno, naquelas alturas em que as noites são longas, digamos assim, e deixamos o verão, que temos os dias compridos, pronto, para as pessoas que tiram as cartas já as poderem, aproveitar.
0: Tudo isto é muito bonito de falar, mas a marítima turística tem vindo a crescer, se calhar também já cresceu, já diminuiu um pouco, voltou a crescer, mas como é que vê este crescimento e se tem sido bem aproveitado? Ou há aqui, já a marítima turística a mais para a dimensão da ilha?
1: Eu acho que, em boa verdade, neste tema, eu fui crescendo, numa fase muito semelhante ao que o turismo em São Jorge foi crescendo também. Portanto, eu comecei a trabalhar assim mais seriamente em 2013, daí até agora, até o ano passado, podemos dizer assim, apesar de, obviamente, pelo meio termos passado por uma pandemia, por uma crise sísmica, uma série de situações que são obviamente, complicadas, mas o ritmo de crescimento de São Jorge foi sempre ascendente. Acho que até agora a coisa tem crescido bem e eu sinto que também tem crescido com ele. Tem sido muito por aí. Agora, em termos práticos, eu acho que aqui existe um equilíbrio que neste momento é saudável. Que nós não podemos só querer crescer em turismo, querer crescer em empresas, em tudo mais, porque todos nós sabemos que isto é uma época muito sazonal. Se de repente, quando é verão e é bom tempo, vêm todas as empresas para aqui, obviamente os recursos, vão ser divididos, depois, em termos de sustentabilidade, fica difícil. Portanto, acho que existe um equilíbrio. Nós temos empresas marítimo-turísticas aqui na ilha a trabalhar em diferentes portos, da ilha, em diferentes zonas, em diferentes áreas de operação, e é isso é que cria o equilíbrio. Se de repente começamos a ter duas, três, quatro, cinco a fazer exatamente a mesma coisa, obviamente é a lei do mais forte. O mais forte aguenta-se, o mais fraco, vai acabar por ter que mudar a sua atividade. Mas acho que isso não é bom. Portanto, há que também dar valor àqueles que são daqui, àqueles que se esforçaram, que dinamizaram, que foram pioneiros, digamos assim, em algumas coisas e, de certa forma, conseguir não impedir, porque isto é um negócio aberto, é um mundo livre, digamos assim, mas, de certa forma, controlar para que não, para que isto depois não se pode tudo a perder, não é?
0: No meio disto tudo, há sempre dificuldades, não?
1: Sim.
0: Quais são as maiores dificuldades que se podem enfrentar?
1: Neste momento, nós temos realmente algumas dificuldades que tornam certas atividades, difíceis de executar. Nós, ao longo destes anos, fomos experimentando muita coisa. Umas correram bem e mantemos, outras não correram muito bem e vamos tirando. E neste momento está a acontecer, situações em que nos fica difícil por imposições na minha opinião, de situações da lei que não estão corretas ou estão desatualizadas. Portanto, isso naturalmente gera dificuldades e gera desconfortos, porque nós somos um arquipélago com 9 ilhas. Dentro destas 9 ilhas, portanto, temos uma secretaria, não é? Portanto, é só um governo, mas acabamos por ter diferentes capitanias. E depois, o que é que acontece? Acaba por haver diferentes interpretações em diferentes ilhas, seja pelos agentes das autoridades, ou seja pelo próprio capitão de porto. Portanto, acho que não estou a dizer nada que seja ofensivo, mas que faz com que os operacionais, em cada ilha, acabem por trabalhar ou ter normas ou indicações diferentes. E isso, obviamente, cria desconforto.
0: Em concreto, há algum caso concreto?
1: Portanto, agora este ano, tivemos uma situação de uma fiscalização e, portanto, eu sou uma pessoa que considero que estou tento estar por dentro da

0: das leis, eu pesquiso. Quando tenho uma dúvida, preocupo-me em ou contatar a Autoridade Marítima ou mesmo a Secretaria do Mar para tirar esse tipo de dúvidas. Portanto, sempre considerei que trabalhava dentro da legalidade. Este ano, numa situação ocasional, fomos vistoriados, e atenção, acho muito bem, e foi-nos dito que deveríamos ter mais uma pessoa a bordo. Portanto, só para contextualizar, o que costuma acontecer é o seguinte: nós, por norma marítimo-turística, por regra, deve sair para o mar com dois tripulantes. E então os passageiros, portanto, o tripulante está a trabalhar, o passageiro está a passear, digamos assim. E quando nós vamos para a atividade do mergulho, temos o skipper, que é o responsável pela embarcação, e temos o marinheiro barra guia, que é a pessoa que está a tomar conta, que está ali a encaminhar os clientes e que vai mergulhar com eles. Portanto, estamos a fazer uma atividade de mergulho com garrafas, essa pessoa vai para o fundo com os clientes. Nesse momento, quando fomos abordados, estava o skipper na embarcação e estavam os mergulhadores juntamente com o guia a mergulhar. E então, portanto, nesse momento, não, o que nos foi dito é que não estávamos a cumprir. Disse, atenção, que isto não é bem assim, pensava eu. Cheguei à terra, ou neste caso, quando a embarcação chegou à terra, contataram-me, eu não estava presente. Fui a ver o que é que poderia ser, contatei a Polícia Marítima, contatei a Secretaria e disseram-me todos que não. Então, acaba por ser um choque, porque eu trabalho nisto desde 2013, e então, teoricamente, desde 2013 estou a incumprir. E agora aqui o que é que acontece? Estão-me a dizer que as outras empresas todas o fazem, eu obviamente em São Jorge trabalho sozinho, mas acabo por não poder concordar, porque apesar de trabalhar sozinho em São Jorge, já mergulhei noutras ilhas, aqui dos Açores, já mergulhei na Madeira, já mergulhei em Porto Santo, já mergulhei em diferentes centros de mergulho e sítios do nosso continente, e nunca vi este tipo de situações assim tão específicas e tão lineares. E agora, o que é que isto realmente se traduz? Traduz-se numa complicação muito grande, que é, nós somos um centro de mergulho pequeno, uma ilha que acaba por ser pequena em termos de turismo, onde me passam a obrigar a ter três pessoas a bordo enquanto não são só duas. Em termos financeiros é uma despesa muito maior, porque obviamente nós preparamos, organizamos a nossa agenda e depois temos folgas para dar. Portanto, estar a gerir uma equipa de três pessoas para ir para o mar todas as vezes, sendo que duas vão ficar só no barco à espera 40 ou 50 minutos enquanto os outros estão a mergulhar, se torna muito desenquadrado. Portanto, esta é se calhar a razão pela qual eu há relativamente pouco tempo anunciei que iria basicamente terminar esta atividade, porque deixa de ser sustentável desta forma. E eu acabo por achar isto desconfortável, porque eu sempre o fiz, tal como outros colegas o fazem, portanto, se é consciente ou inconsciente, isso não me cabe a mim dizê-lo, mas sempre o fiz com a certeza que estava a fazer bem. E agora, ok, disseram-me que não, e podem dizer assim, mas pode perfeitamente continuar a fazer se os outros fazem ou não, mas o que é certo é que eu sei, agora eu sei, e estar a fazê-lo...
1: Mas é uma interpretação da lei ou está explícito na lei?
0: Eu, na minha opinião, acaba por ser uma interpretação da lei, de certa forma, porque o que é que acontece? Nós, para todos os efeitos, eu posso chegar ao sítio de mergulho e fundear. O barco vai estar preso ao fundo, tal como podia estar preso a um cais. Mas o que me foi dito pela Secretaria que não, que isso não era possível. Portanto, obviamente isto foi-me dito por telefone, eu ainda posso avançar com pedidos de esclarecimento por e-mail, portanto, para ter alguma coisa assim mais palpável e por escrito. Mas o que eu acho aqui neste exemplo muito específico é que pode criar aqui um grande transtorno para a região, porque, por um lado, eu estou a assumir que não o posso fazer, porque, obviamente, não quero estar aí para o mar com medo de levar uma multa, ou uma multa pode obviamente, se traduzir aqui num transtorno financeiro grande para a minha empresa, mas, por outro lado, é frustrante eu estar a anunciá-lo sabendo de antemão que noutras ilhas vai estar tudo a funcionar como se nada tivesse acontecido. Portanto,
1: mas tem conhecimento noutras ilhas que isso acontece?
0: Eu tenho total conhecimento que isso acontece. Portanto, enfim, a gente... nós não temos que ser os melhores amigos de todos os centros de mergulho, mas por norma existe uma boa relação, pelo menos eu falo por mim e pela minha empresa, não tenho má relação com nenhum centro de mergulho aqui da região e nós muitas coisas falamos, alguns temos mais intimidade do que outros, é mesmo assim. Agora, não é sustentável ter duas pessoas dentro do barco nessas situações, não é? E o argumento vem, é por uma questão de segurança. O barco está vazio, não tem ninguém lá dentro. Portanto, o que é que vai acontecer? as pessoas a seguir vão voltar, o guia vai subir com os mergulhadores, porque obviamente deve estar um guia, isto é uma questão de lógica, vai mostrar os sítios, não é? Portanto, este é um ponto que é realmente chato e incómodo. Portanto, eu de um anúncio que fiz publicamente há relativamente pouco tempo a dar como encerrada esta atividade por falta de sustentabilidade, é por isso mesmo. Portanto, nós podemos fazer mergulhos de terra, vamos de carro, em que o guia é condutor e ainda não nos vão obrigar a ter duas pessoas dentro do carro. Portanto, temos a viatura do centro, vamos de carro até ao sítio e fazemos um mergulho a partir de terra nas nossas diferentes zonas balneares. Isso é possível, mas quer dizer, é algo que eu sempre desenvolvi. Portanto, fazemos uma saída dupla, ou vamos, o cliente tem uma experiência diferente, vai passear de barco, vai fazer dois mergulhos, vai fazer uma série de coisas que é diferente. E neste momento, neste contexto, portanto, eu não me sinto à vontade para fazer, não me sinto, digamos assim, seguro. Porquê? Porque tive um primeiro aviso, ok, fui avisado, fui pesquisar, percebi, ok, a lei está-me a empurrar para isto. Certo, não concordo, os outros centros não concordam também, portanto aqui estamos numa situação que é o seguinte: eu assumi que iria encerrar esta atividade, porque é algo que obviamente supõe que vamos generalizar a todos os centros, a todos os locais. Chega ao verão que vem, eu encerrei, tomei essa decisão, chega ao verão que vem, apercebo-me que todos os outros mantêm a fazer como era antigamente. Portanto, a questão que está aqui é quem é que se vai responsabilizar por isso, não é? Portanto, o melhor, na minha opinião, é vamos rever as situações, ou a Secretaria dos Assuntos do Mar faz um comunicado, que é o mais transparente, faz um comunicado a todos a informar que isto vai ser ajustado, ou então a clarificar que realmente tem que ir hoje a bordo. E aí toda a gente vai ter que passar a trabalhar de forma igual, pois as autoridades têm que fazer o seu trabalho. Eu, pelo movimento que o meu centro tem, que aqui a Ilha de São Jorge tem para o mergulho, não se justifica. Portanto, vou acabar por reduzir essa atividade aqui no nosso leque de oferta. Outros sítios, portanto, obviamente terão que tomar as suas decisões. Agora, o que eu acho, e o que
1: ou
0: é
1: seja, a lei não é para todos?
0: Deveria ser, portanto, era isso que eu ia dizer. Portanto, aqui na minha perspectiva é: isto está a acontecer neste momento, aconteceu comigo, como podia ter acontecido com outro qualquer. Eu simplesmente não fingi que não tinha acontecido. Portanto, fui-me informar, percebi, ok, eu não estou bem. Ok, vamos perceber, dá para resolver, não dá para resolver. Se não dá para resolver, encerra-se esta atividade, é menos uma oferta que temos aqui para dar. Nos outros locais temos que ser tratados de forma igual.
1: Mas sendo assim, a lei então já é aplicada já há muitos anos, e então todos nesta área da questão do mergulho, muitos deles se calhar estão a incumprir a lei e nunca tem havido essa interpretação por parte das autoridades.
0: Eu honestamente acho que é por um problema de interpretação, porque a partir do momento que é dito que o rol de tripulação mínimo são duas pessoas,
1: a própria Secretaria assim o admite.
0: Exatamente, porque eu, o que eu sempre pensei, e acredito que muitos colegas assim o pensem, eu sempre pensei que eu saio para o mar com duas pessoas encartadas a bordo. Num momento que vão estar os clientes, nunca estão sozinhos, os clientes estão debaixo d'água, a embarcação está parada, os clientes mergulham, voltam para a embarcação. Quando a embarcação navega e manobra, tem duas pessoas a bordo. Portanto, isto, na minha opinião, é uma situação muito fácil de resolver. E em termos financeiros, isto, estamos aqui a falar de centros de mergulho que na sua maioria trabalham só de verão. Não é? Não sou só eu. Portanto, há centros que conseguem operar todo o inverno, mas eu tenho a certeza absoluta que se colocar mais uma pessoa, portanto, mais um ordenado, mais um seguro, mais seja lá, mais o que for, mais uma pessoa para ter que gerir folgas, isto vai se tornar insustentável. Agora, como é que isto se faz?
1: Ou seja, a lei, as próprias regras e normas da marítima turística não está, deveria ser atualizada?
0: Eu acho que sim, portanto, não eu, honestamente, não é só isto. Não é só esta situação porque me está a doer a mim ou porque me está a criar
1: Lembro também dos pescadores profissionais também muitas vezes criticarem a questão das cotas e da pesca, que a marítima turística muitas vezes apanha tudo o que quer e os pescadores profissionais estão limitados. Isso é outra queixa também. Costumava haver, nunca houve assim muita melhoria nesse sentido.
0: Acho não tão esse caso específico da pesca profissional e recreio, acho que tem mais a ver com a parte recreativa e não tanto com a marítima turística, mas sim, eu percebo o contexto da pergunta. Agora, neste caso específico, eu acho que há aqui mais do que fatores suficientes para dizer que a marítima turística é algo importante nos Açores. Ajudou a criar nome, continua a criar nome e continua a trazer pessoas para as nossas ilhas. E agora, o que é que, se nós
1: são
0: formos olhar...
1: São experiências que muitos vêm à procura.
0: Sem dúvida, portanto, quem vem para estas giras vem à procura de atividades de natureza. Isso acho que é um ponto claro para todos nós, no que toca ao turismo. Agora, se nós formos ver esta atividade que é tão ativa nas nossas ilhas e formos olhar para a legislação é de 2007, já tem quase 20 anos. Em 20 anos muita coisa já devia ter sido atualizada. Portanto, depois o que é que acontece? Começa a criar transtornos. E, portanto, as leis são feitas para quê? Para regularizar, mas também é para controlar aqui as situações. As regras do jogo, digamos assim, neste caso acho que têm que ser atualizadas. Isto é um caso muito específico, mas cria realmente transtorno.
1: É específico, mas que toca a todos.
0: Não, eu
1: todos
0: acho
1: que... Todos nesta área, pelo menos na área do orgulho,
0: em todas as áreas, não é? Portanto, simplesmente há leis que são atualizadas com mais regularidade e há outras que não há de haver tanta essa necessidade. Agora, honestamente, a marítima turística, neste momento, acho que é uma atividade bastante viva nas suas diferentes áreas, já merecia alguma atualização. Portanto, o que é que eu posso fazer como operacional? Posso ver, posso rever mais alguns pontos e posso continuar a tentar expor a situação, é o que eu posso fazer. Portanto, depois o que resta fica, o que resta, digamos assim, que é o mais importante, cabe aos nossos políticos, cabe, portanto, a quem trabalha na Assembleia tentar fazer essa atualização. Portanto, uhum. esse é o ponto a meu ver mais importante. Portanto, eu estou aqui a dar a cara pela minha atividade, portanto, obviamente pela minha empresa, porque isto, o primeiro ponto é na minha atividade, mas também acho que há outros operadores aqui nos Açores que certamente ouvem esta entrevista e vão concordar com estas situações.
1: As regras são muito apertadas?
0: Eu não acho que não, eu acho que aqui depois temos outra situação, que é, nós, aqui especificamente São Jorge, somos uma ilha com uma extensão de costa enorme. Nós temos aqui diariamente 3 polícias marítimas, 3 agentes da polícia marítima. Não é suficiente. Portanto, eu acho que aqui há uma importância muito grande em atualizar as regras. Acho que era fundamental a lei ser atualizada, ser corrigida e atualizada. Mas, por outro lado, também deveríamos dotar as autoridades de forma a poder fiscalizá-la, não é? Portanto, eu fui fiscalizado, se bem me lembro, eu posso estar aqui a dizer uma asneira, mas se não me falha a memória, isto foi a primeira vez que a minha empresa, desde 2013, fui fiscalizado no mar. Antes disso já fui em terra várias vezes e é uma coisa que até simpatizo. Portanto, vamos ver, vemos os documentos. Eu sou, mais uma vez, uma pessoa importada com os documentos, gosto de ter as coisas direitinhas. É algo que me preocupa quando vamos para o mar. Acho que devemos ter a certeza que as coisas estão bem. Ainda para mais, sou formador, não é? Tenho a minha própria escola. Nestas coisas convém dar o exemplo. e dou de forma natural, atenção. Mas acho que é importante. Portanto, quem trabalha bem, quem vai para o mar com as coisas direitas, não devia temer uma fiscalização. Até fica bem, pronto, é feito. Confirma-se agora, claro, não se vai estar a fiscalizar a mesma embarcação, o mesmo grupo, 2-3 vezes por semana. Não é? Acho que é uma coisa que devia acontecer de forma esporádica, mas que devia acontecer. Agora, eu neste caso fui fiscalizado e apercebi-me desta situação, se não tivesse sido, estava tudo normal. Mas podíamos chegar a uma autoridade e dizer isto não está bem e eu ia ser autuado diretamente. Não é? Portanto, estas fiscalizações se calhar também servem para isso. Eu gosto de usar o exemplo. Nós temos várias entidades na nossa região, nomeadamente a Inspeção das Pescas e dos Usos Marítimos, que eu já disse mais do que uma vez, já dei essa sugestão também na Secretaria, que essa inspeção podia intervir de duas formas. Está a fiscalizar, ok, se o pescado está a ser apanhado de forma correta, se está dentro dos limites, mas também podia servir para ouvir os operadores, para ouvir eventualmente os pescadores, para quê? Para que essas atualizações já às leis fossem feitas de forma mais natural, não é? Então não é só chegar aqui à caça à multa, como a gente costuma dizer, mas também fazer, extrair informação, produzir relatório e traduzir isso em atualizações, não é?
1: Atualização e benefício para todos,
0: eu
1: não
0: acho
1: é?
0: Que sim, acho que era para todos. Acho que era para todos.
1: Apesar destas dificuldades e destes contratempos que vão surgindo, e isso acaba por ser também... acaba por ser geral em todos os setores. Que balanço é que fazes deste ano e da atividade que tem sido desenvolvida até aqui?
0: Eu posso dizer que o balanço é bom. Houve, como sempre, não é? Isto há sempre assim uns dramas para iniciar as épocas. Este ano tivemos situações de guerras, temos situações que criaram crises nos combustíveis, que obviamente são sempre preocupantes, e criou muita especulação. Tivemos a saída da Ryanair, que então essa criou ainda mais especulação, e portanto cria sempre muita preocupação. antes do início da época. Mas com o decorrer, felizmente, o balanço é muito bom, porque nós tivemos muito trabalho, temos diferentes atividades, nós, portanto, executamos, temos um leque de diferentes atividades, foram todas elas procuradas, trabalhámos bem, conseguimos montar uma boa equipa, e essa equipa foi dedicada e trabalhou bem todo o verão, e não há dúvida que estou contente. Portanto, nós acabámos mais uma época sem reclamações, sem acidentes. Portanto, sim, eu fico contente, porque o objetivo, sem dúvida, foi cumprido.
1: Falavas aí da questão dos custos, digamos assim, de produção, né? Devido aqui a vários condicionantes, há alguns apoios em que também para esta área que possam ajudar ou que tenham ajudado?
0: Eu honestamente, neste momento, acho que há contra-apoios. E porquê? Portanto, nós temos embarcações que, obviamente, nós podemos pôr e tirar da água todos os dias, ainda para mais, cada vez mais se fala no futuro pagamento da utilização das gruas. Portanto, as nossas embarcações têm que ficar em algum lado, não é? Nós temos que colocá-las nas marinas. Portanto, aqui em São Jorge, na Marina das Velas, e por aí fora. E o que é que acontece? O tarifário que existe hoje em dia nos Açores é que as empresas marítimo-turísticas pagam mais 10% do que uma outra embarcação de recreio. É verdade. Então, isto porquê? Qual é a justificação? Porque nós usamos mais o lugar, usamos mais a água, usamos mais a luz do que outra pessoa de recreio. O que não invalida de qualquer outra pessoa de recreio de usar a água da mesma maneira e ir para o mar todos os dias. Portanto, na minha opinião, esta é logo uma medida desajustada. Mas para piorar, o que é que acontece? Nós não podemos usufruir dos descontos do Clube Naval, que são de 10%. Portanto, significa que as embarcações afetas à marítimo-turística pagam mais 20% do que uma embarcação do mesmo tamanho, que é só de recreio. Portanto, aí é logo uma penalização, não é um apoio. Por outro lado, que também me preocupa, e que ainda não consegui encontrar uma justificação, é no que toca a combustíveis, porque as pessoas, se calhar, na sua generalidade, não sabem, mas o gasóleo, numa embarcação da atividade marítimo-turística, pode descontar o IVA, portanto pode deduzir o IVA nas suas despesas, mas tem também um desconto adicional do ISP, portanto significa que não paga essa taxa. No caso da gasolina, não, nós não temos direito à isenção do ISP, mas também não temos direito a deduzir o IVA. Portanto, mais aqui uma situação, aqui duas situações, duas medidas, não é? Portanto, não há propriamente uma justificação. Portanto, nós temos que escolher, não é? Qual é a embarcação que vamos trabalhar, portanto temos que dimensioná-la. O normal nestas atividades são motores fora de bordo, e essas situações são, por norma, motores a gasolina. Portanto, um grande peso nas atividades marítimo-turísticas das empresas dos Açores é a gasolina. Porquê? Porque é um gasto total. Não deduzimos o IVA, nem temos descontos do ISP. Portanto, respondendo à pergunta, não há assim um apoio.
1: Não há
0: um
1: apoio direto. É?
0: Existem, vamos lá ver, existem apoios, houve uma série nos quadros comunitários anteriores que incentivavam. Depois a coisa, obviamente, naturalmente foi mudando, mas houve grandes incentivos numa fase inicial desta atividade, para a compra e aquisição de embarcações, para equipamentos, para tudo isso. Mas neste momento, veja, a atividade já está mais ou menos montada, não é necessário estar aqui a atribuir apoios financeiros a toda a hora. Na minha opinião, há é que ajustar para medidas mais duradouras. Isso é o que eu acho que devia acontecer. Portanto, não é só uma questão de dinheiro. Não, é mais ajustar coisas que são completamente desajustadas, e, obviamente, os operadores vão se sentir agradecidos e respeitados, que é basicamente isto que estamos aqui a falar.
1: Os apoios são, ao fim e ao cabo, não, quase que não usar neste momento, não é? Há mais, como disseste, é quase contra um contra-apoio. Mas também as dificuldades não deixam de ir surgindo no dia-a-dia. Penso que há sempre qualquer coisa que surge em relação à empresa. Quais são as principais dificuldades que passa?
0: Bem, em termos de dificuldades, uma que nós sentimos muito é a questão das acessibilidades. Acho que esse é um ponto muito importante. Acho que esse ponto devia ser foco do nosso Conselho de Ilha, dos nossos presidentes de Câmara e de toda a gente aqui especificamente em São Jorge, porque realmente São Jorge é a ilha mais central dos Açores. mas parece que tem um muro à sua volta e que está constantemente a dificultar esse aparecimento, digamos assim. Nós não temos capacidade para ter um aeroporto com gateway, com ligação direta ao continente. Portanto, na minha opinião, acho que a coisa devia ser trabalhada de outra forma. Portanto, a gente já viu nestes anos que se têm passado que pouco ou nada muda. Portanto, há cancelamentos, há atrasos, há perdas de ligações. É um transtorno para os jorgenses e é um transtorno para os turistas, não é? Portanto, o turista vem cá de verão, nós jorgenses estamos cá o ano todo. E isso para mim é uma dificuldade enquanto empresário, mas também como jorgenses. Isso é uma preocupação que eu tenho e insisto.
1: Continua-se a não aproveitar o Triângulo?
0: Não, eu acho que, eu, com todo o respeito mais uma vez para as instituições, eu acho que o nome Triângulo é uma coisa bonita para se tirar fotografias e falar no, em dias de festa, porque o que uma pessoa sente nas alturas de tomar decisões, o que eu sinto é que o Triângulo está de costas. Isso é claramente o que eu sinto. Agora, o que é que eu acho? Muita gente não é desta opinião e a respeito, tal como também devem respeitar a minha. O Pico está aqui ao nosso lado, está em franco crescimento. Não é porque se fechou só consigo. Portanto, o Pico tem uma ligação histórica entre Madalena e Horta, e essa ligação, para quem a vê diariamente, percebe o quão ou o porquê desse desenvolvimento. Portanto, é o que eu acho que devia acontecer. Nós sempre fomos ilhas ligadas por mar. Sempre fomos, sempre houve navios, sempre houve uma ligação muito forte entre as nossas ilhas. Então aqui o Pico nem se fala porque é que está mais perto de São Jorge. Portanto, na minha opinião, o que é que devia acontecer? Devia acontecer isso. Eu desde cedo foco-me nisso, sempre fiz muitas viagens de transfers entre ilhas, entre Velas, São Roque do Pico. Sempre foi uma linha que me fascinou, é algo que eu realmente acredito. Voltando ali à questão do Cruzeiro do Canal, é algo...
1: Não se olha para esta linha com os olhos de ver?
0: Não, eu honestamente acho que não. Acho que ela podia estar muito mais desenvolvida. Acho que nós devíamos usar o exemplo de que acontece na Madalena e na Horta, porque aquela é a linha azul da Atlantic Line. Portanto, é uma linha real, eficiente e muito bem aproveitada. E acho que toda a gente no Pico e no Faial reconhece, porque se há um avião que não aterra no Pico, ele vai aterrar ao Faial e tem logo um navio fretado para fazer esse serviço. Se não aterra na outra ilha, vai fazer o processo inverso. E aquelas ilhas, quando não têm a ligação que querem, ou para Lisboa ou para outra ilha, têm imediatamente a opção de voar para a vizinha, ou aterrar na vizinha, ou apanhar o barco e ir para a vizinha para fazer o que precisa. E acho que isso é muito importante. Acho que esta questão das acessibilidades devia ser vista com muita atenção. Neste momento, a linha laranja, que é a que liga Velas, São Roque, é algo que é sazonal, é feita com o nosso Cruzeiro do Canal, um navio já mais antigo, mas é algo que, na minha opinião, no futuro deveria ser considerado de outra maneira e devia permitir, no verão, deveria permitir que um passageiro aterrasse no Pico, tivesse um transfer real entre o aeroporto e o porto e tivesse uma ligação fidedigna, rápida e que fosse confiável, mas que não fosse só por acaso, por ocasião, fosse algo que pudesse vir e ir. Isso ia ser uma grande vantagem para o turista que quer visitar São Jorge, mas também uma grande vantagem para o jorgense, porque passaria a ter uma opção mais direta entre ter que fazer escalas na Terceira e em São Miguel, e muitas vezes nas duas, poderia passar a viajar de barco até ao Pico e do Pico voar direto para Lisboa, para o Porto, ou fosse lá o que fosse. Portanto, acho que era uma opção muito válida de desenvolvimento para o próprio aeroporto do Pico, mas também uma opção real para os jorgenses e para quem visita São Jorge. Portanto, acho que isso era algo que devia ser estudado com muita atenção. Portanto, acho que não é um retrocesso voltar a usar navios, já tenho muita atenção, acho que não. Acho que simplesmente é dar mais opções. Quem quer ir de avião, parar na Terceira, horas sem fio, ou em São Miguel, é da sua opção, não tem problema. Agora, devíamos dar uma opção mais real.
1: Mas achas que há esse interesse?
0: Isso é uma pergunta difícil. O que eu sei é que...
1: É porque depois jogamos aqui com outras questões que se fala sempre e são sempre faladas nestas situações, que é, depois começa-se a retirar, não vamos aqui falar em bairrismos, mas começa-se a retirar depois movimento à base das lajes e ao aeroporto de Ponta Delgada. Achas que esses números que por vezes são chaves de campanha, sendo prejudicados nesse sentido, por isso não se olha para esta parte?
0: Realmente houve-se muito esse tipo de situações, esses tipos de bairrismos, mas negativos. A gente tem em São Jorge também o centro, a verdade é essa, não é? Agora, o que é que... Um exemplo muito, muito claro. Antigamente, ou há alguns anos atrás, quando se projetou e fez a Marina das Velas, também só se dizia que ela ia ser pequena porque as pessoas do Faial não queriam que fosse grande, ou porque ia tirar negócio aqui ou negócio ali. O que é certo é que hoje em dia tanto a Marina do Faial como a Marina das Velas estão lotadas. Portanto, o que é que se traduz disto? É que tanto o desenvolvimento de uma como o desenvolvimento de outra ficaram limitados por este tipo de visão. Portanto, eu acho que isso não está certo. Eu acho que isso não está certo. Eu acho que as nossas ilhas devem se desenvolver, obviamente de forma comum, mas sustentada. Não, acho que quando se começa com essa intenção de bairrismos, a gente não se pode estar a comparar de igual para todas elas. Nós temos populações diferentes, temos uma formação da própria ilha que é totalmente diferente, temos exigências diferentes e necessidades diferentes. Eu há duas palavras que me incomodam solenemente hoje em dia. Uma delas é o empreendedorismo, és muito empreendedor, isso deixa-me já incomodado, já estou farto dessa palavra. E outra delas que me incomoda é a ilha da coesão. Passam a vida a dizer, São Jorge é uma ilha da coesão, é assim, é assado, mas onde é que está a diferença no trato? Portanto, se nós não podemos ter um aeroporto, temos de ter outra coisa em compensação. É preciso. Se não há como acrescentarmos o nosso aeroporto e termos condições de segurança para voar para mais além, digamos assim, então temos que arranjar outro caminho. Agora, insistir no mesmo caminho o resto da vida é que esta não sai da cepa torta.
1: O mar foi e sempre será a sobrevivência?
0: Eu acredito que sim. Nós estamos ligados por água, não é? A carga que chega à nossa ilha vem pelo mar. Em boa verdade, muitos passageiros, não é? No verão, voltando aqui ao tema do turismo, um tema que me é próximo, muita gente viaja para aqui por barco. Nós vemos, outra vez usando o exemplo ali da linha azul na Madalena e na Horta, existe um transporte frequente de passageiros muito grande. E eu, como jorgense, ambiciono que um dia isso possa acontecer aqui. Agora, voltando aqui a esta minha ligação com o Cruzeiro do Canal, esta parte do mar, eu desde o princípio, quando comecei a parte primeiramente na lancha dos pilotos, comecei a montar a minha tripulação, a incentivar pessoas, a tentar apoiar pessoas cada ilha a fazer a sua formação, no Cruzeiro tem feito o mesmo. Este ano é um orgulho muito grande para mim. Do ano passado éramos dois, tínhamos o André Mar, já está há mais anos do que eu, como marinheiro. Eu entrei o ano passado como mestre e este ano, para além de ter continuado, trouxe mais dois comigo, digamos assim, e fico bem contente. Portanto, numa tripulação que é composta por 5 marítimos, 4 deles são de São Jorge. E isto deve ser um motivo de alegria para São Jorge e de orgulho, porque nós somos capazes de o fazer, a gente não precisa de ir buscar tudo lá fora. Se temos recursos humanos para esse tipo de serviço, a gente precisa é que nos dê um navio para trabalhar, não é? Portanto, esse tipo de coisas acho que podem acontecer. Se correr bem, ótimo, tínhamos razão. Se não correr bem, ajusta-se, adapta-se até que volte a correr. É o que tentamos fazer no nosso dia-a-dia, não é? Acho que esse deveria ser um objetivo. Esta é a minha visão. Aeroporto não conseguimos. Então pronto, vamos nos tentar virar para o mar. E vamos ver se ali o pico não nos vai trazer vantagens. Estou convicto, sim. Seja no comércio, seja na movimentação de passageiros, ou seja, mesmo na parte turística, que é o tema desta entrevista, digamos assim, desta conversa, acho que São Jorge só teria a ganhar. Melhores acessibilidades, melhor qualidade de vida.
1: Pedro, acho que está tudo dito, não? Acho que dessa forma está tudo dito. Muito obrigado por estar connosco neste espaço de entrevista e sucesso para a continuidade do trabalho que tem sido desenvolvido.
0: Obrigado mais uma vez pelo convite e até à próxima.
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2: Treze horas nos Açores.

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2: O último sinal foram 14 horas.
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3: Boa tarde, 15 horas.
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7: Altura agora para atualizarmos as notícias na Rádio Lumena. A deputada do PS Açores, Isabel Teixeira, defendeu no Parlamento Açoriano que a promoção do queijo de São Jorge é essencial para melhorar o seu escoamento, proteger o rendimento dos produtores e garantir o futuro da filheira. A parlamentar alertou para o aumento dos estoques de queijo armazenado e para a redução do preço pago pelo leite à produção, considerando necessário reforçar a aposta na comercialização e na conquista de novos mercados. Isabel Teixeira recordou que o Partido Socialista já tinha proposto medidas de apoio à internacionalização do setor e questionou os resultados alcançados nos últimos anos. A socialista destacou ainda a candidatura dos saberes e técnicas de confecção do queijo de São Jorge a Património Cultural e Material da Unesco, considerando que pode representar uma importante oportunidade de valorização e projeção internacional deste produto emblemático da ilha. O Chega defendeu que os apoios à promoção e internacionalização do setor dos laticínios devem abranger todos os queijos dos Açores e não apenas o queijo São Jorge DOP. Durante o debate parlamentar, o deputado Francisco Lima considerou injusto criar medidas direcionadas a um único produto, defendendo a abertura de linhas de apoio acessíveis a todas as marcas e produtores da região. O parlamentar questionou ainda a razão de existirem apoios específicos para um queijo que enfrenta acumulação de stock, alertando que outras ilhas e outros produtores também necessitam de apoio à promoção e exportação. Já o líder parlamentar do Chega, José Pacheco, defendeu uma maior valorização dos produtos açorianos no mercado regional, criticando a presença de produtos do continente em unidades hoteleiras dos Açores. O partido conclui que a promoção dos produtos regionais deve começar dentro de portas. A Semana Europeia do Desporto 2026 vai decorrer nos Açores entre 23 e 30 de setembro, com um total de 207 atividades distribuídas pelas 9 ilhas. A iniciativa, apresentada pela Secretária Regional da Educação, Cultura e Desporto, Sofia Ribeiro, deverá envolver cerca de 13 mil participantes e 167 entidades parceiras. Sob o lema Açores Ativos, Açores Saudáveis, o programa inclui eventos para todas as idades, desde hidroginástica, trail, atividades náuticas e projetos intergeracionais. Uma das novidades desta edição é a aposta na saúde mental, com o lançamento do programa Faróis Emocionais no Desporto, dirigido a treinadores e dirigentes desportivos. A Sociedade de União Oselinense, na freguesia da Oselina, recebeu a apresentação da Oficina de Improvisação Livre, Mar de Improvisos, um projeto cultural promovido pela mesma com orientação de Tiago Marques. Trata-se de um projeto dedicado à improvisação coletiva em tempo real, funcionando como um espaço aberto de experimentação artística, onde músicos, performers, artistas e interessados são convidados a criar de forma espontânea, tendo como base o som, a escuta e a interação entre os participantes, cujo objetivo é fomentar processos criativos colaborativos sem hierarquias ou formatos pré-definidos. No âmbito da agenda cultural do Conselho, o Palco dos Pescadores recebeu o Velas Neo Festival, uma iniciativa promovida pelo Fitness Home com o apoio do município, com entrada livre e atividades para todas as idades. O evento combinou exercício físico e animação familiar num ambiente cheio de cor e energia. O programa inclui sessões de zumba, aulas de indoor cycle, pinturas faciais para crianças e insufláveis para os mais novos. Inspirado no conceito Neo, o festival apostou numa atmosfera vibrante, com música e cores fluorescentes, promovendo estilos de vida saudáveis, o bem-estar e a participação da comunidade. Uma iniciativa que proporcionou momentos de convívio, diversão e movimento para toda a família. Quanto à informação, ficamos por aqui. 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
1: Não leva a sério essa poesia, os seus escritos.
2: Nunca trabalhei em poesia. De repente, algum poema surge, eu apenas um escrevo.
1: E, no entanto, todo o seu discurso é poético. Toda a sua filosofia é poesia.
2: Provavelmente toda a nossa vida é poesia. E todo o objetivo da nossa vida deve ser, quando acabássemos, as pessoas dizerem: morreu.

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1: 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São 16 horas.
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minuto e para ficar até às 18 estará Alexandre Alvanás na condução deste que é um programa que vos traz entrevistas musicais, o top 5 da RLS hoje em primeira mão e também as notícias da música. Boa tarde a todos vocês que estão aí desse lado. Sou Alexandre Alvanás, vou estar convosco a conduzir a emissão da IRL de Açores até às 18 com o Heartbeat Music. Iniciamos musicalmente com Madonna e Sabrina Carpenter neste Bring Your Love, um tema para este ano de 2026. Esta semana o nosso convidado conversas com essência musical é picaroto, é aqui vizinho do lado. É o André Goulart. E ele que teremos como convidado no Conversas com Essência Musical nesta primeira hora. Por enquanto fico por aí e fico com a nossa música da antena da RLS.

0: Antes de irmos ao Conversas com Essência Musical com o André Goulart, ainda ouvimos Aragão com Ser Feliz é Tão Simples.
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0: Em primeiro lugar, e para quem não te conhece e está lá em casa, sem perceber quem é o André Balazs, vamos explicar às pessoas que lá estão quem és tu e como é que esta coisa da música entra na tua vida.
1: Olha, eu posso dizer que sou cantautor e sou grande entusiasta da música em geral. E desde muito cedo comecei a cantar, aos 5 anos, aqui no Pico, na Igreja de Santa Maria Madalena. E depois escrevi-me em guitarra clássica. Desde então sempre continuei, foi a partir do 7 anos. O Centro de Formação Artística fez grande parte da minha formação até agora e moldou-me enquanto músico. Tive várias experiências, desde a guitarra à voz, também o bandolim, as nossas tradições, a viola da terra. Também tive uma experiência com contrabaixo numa das filarmónicas cá, a Lira Madalense, e passei do estilo mais clássico, também do canto lírico, até agora ao jazz, e em que estou a fazer uma licenciatura na ESMAI, um curso de jazz, e neste caso em guitarra. E pronto, já digo que sou um entusiasta também da música, porque estou sempre a aprender e adoro explorar diferentes estilos e novas abordagens.
0: O André, entretanto, lançou aqui um trabalho. Como é que surge este trabalho discográfico na tua vida?
1: Foi surgido uma ambição minha, não é? De finalmente lançar música original. Eu comecei, como todos nós, a fazer covers de músicas conhecidas e também, como era jovem, também comecei por moldar as minhas interpretações a esses temas mais conhecidos, quer seja da música portuguesa, quer seja internacional. E tudo começou com os poemas da minha avó. Comecei a compor a música para esses poemas da minha avó Maria André. Ela tem dois livros que são muito especiais para mim, O Entre o Céu e a Terra e A Manta de Retalhos. E depois comecei realmente a perceber que a música podia dar aso às palavras que ela escrevia, perceber como podia realçar os diferentes sentimentos, saudade, a felicidade e também a tristeza, claro. E a partir daí, depois lancei um tema que se chama Estrela, que foi o meu primeiro tema composto todo por mim, quer seja letra, quer seja música. E lancei no Natal, foi por volta da pandemia, até um bocadinho antes. E então também depois também de um concerto na semana aliás, não semana dos Baleeiros, não, no auditório do Museu dos Baleeiros, finalmente expus ao público as canções que eu já tinha composto com os poemas dela e com este tema que eu tinha, letra e música minha, e também já tinha composto mais um ou outro. E então, a partir daí, decidi, ok, vamos lançar um EP e finalmente divulgar as minhas influências, as minhas mensagens ao mundo. E então foi já há 2 anos que gravei o tema, o EP, com 6 temas, todos originais. O EP Genesis e foi aqui no estúdio do Henrique Dutra, HD Produções, aqui na Ilha do Pico. E foi um processo muito especial para mim. Eu já tinha gravado nele todas as músicas originais que tinha feito. Fui gravando sempre no estúdio dele. E poder compilar finalmente estas canções que eu na altura tinha e que queria mesmo divulgar, foi mesmo especial. E também por finalmente deixar que a música passasse a ser não só minha, mas do mundo.
0: E assim pronto começa. Vamos ver se a estrela açoriana do Pico mais recente também brilha lá fora.

0: uma vez também estás no Ismael, estás lá fora no continente, pode ser que alguém olhe para ti também com os olhos do bom músico que te mostras ser. André, vamos falar sobre música, vamos falar sobre conversas com a essência musical, com um cheirinho de poder da música na vida das pessoas. E começo pelo início de tudo, e é sempre a primeira pergunta que faço a todos os artistas que por aqui passam, que é: como é que surgem os vossos bebês? Ou seja, como é que nascem as vossas músicas? O que é que vem primeiro? É a música, é a letra? Vem tudo misturado? É assim um processo caótico de retalhos? Como é que é o teu processo criativo?
1: Bem, toda a gente tem o seu processo criativo e a sua maneira de abordar a música, de começar. Eu começo sempre por a pegar na guitarra, porque ainda por cima com as possibilidades harmónicas também que o curso de jazz me dá, para explorar diferentes coisas e depois o que me surge sempre é a primeira letra, a primeira música, desculpa. É curioso, porque eu sento-me à guitarra e às vezes depois de algum tempo ali a perceber, ok, vem aqui, vou tentar definir aqui uma estrutura, um verso, por exemplo, vou tentar definir aqui um refrão. E depois, com os acordes da guitarra, surgem melodias, depois gravo no telemóvel. E há dias em que eu fico ali a insistir porque eu quero que a melodia seja suficientemente cativante, seja suficientemente boa para que as pessoas possam a cantar também. E às vezes passo ali uma hora, duas e não fico totalmente contente. Depois volto no outro dia e a cabeça já fica mais fresca e posso retomar o processo de novo. Mas nunca gosto de deixar um dia de composição sem que tenha uma ideia de algum verso, de algum refrão. E claro, depois tem muita inspiração também da Ilha do Pico, por ser tão lindo, a montanha, e depois poder não é, esvaziar a minha mente em lugares assim que até são mais escondidos, não é? Pela natureza e também aqui em casa. Pela vista que se tem, pelo afanhal, tudo isto é magnífico e faz-me também me inspirar, não é? E assim, depois eu começo a pensar na mensagem que a música pode transmitir e sobretudo quero também com as minhas letras e acho que neste EP tentei fazer isso, que é não seguir talvez a corrente assim de ser simplesmente, por exemplo, o amor é um tema muito falado, não é? E queria abordar o amor de forma diferente, não só o amor entre duas pessoas, mas por exemplo o amor de mãe, as coisas que talvez não são tão faladas no amor, não é? As dificuldades que se passa, por exemplo, numa relação e outras coisas que nós, com o próprio ser humano, sente, desde as incertezas que nós temos em relação ao futuro, os medos que nós temos do passado voltar, por exemplo, e todas essas coisas, e também apontar, eu também nas próximas músicas que vou desenvolver, prometo também meio que não é apontar o dedo à sociedade, mas poder dar a minha visão daquilo que se passa no mundo e como as pessoas se relacionam.
0: Bem, eu ia te perguntar relativamente às emoções que transportas para as tuas músicas, mas já falaste de pelo menos de uma principal, não é? Há mais alguma que tu transportes para além do amor para as tuas criações?
1: Eu não sei bem descrever o sentimento, mas por exemplo, ultimamente tenho composto. E a nível de letra tem-me surgido também a questão de poder olhar para a sociedade, para os tipos de pessoas que há na sociedade e para aquilo que se pode corrigir em relação a isso. E também talvez, por exemplo, neste EP falei da infância, no primeiro tema do EP, que é o Cavaleiro do Amor. É um tópico também muito querido, porque tenho excelentes memórias da minha infância e inspira-me. E também sendo um estudante universitário, agora também posso entender o mundo de outra forma, e poder também desenvolver outros temas, ter mesmo uma própria curiosidade do espaço, do mundo, porque eu estou na Faculdade de Engenharia, em Engenharia Aeroespacial, e do Porto. E então esta curiosidade também de ver o mundo de outra forma, esta curiosidade alimenta-me também para explorar diferentes temas.
0: Muito bem, a música, para além da arte de exprimir sentimentos e emoções através dos sons, tem um poder único, curativo, seja para quem constrói a música, seja para quem se identifica com ela posteriormente, depois do artista a mandar cá para fora. Identificas-te com este poder curativo da música?
1: Sim, sem dúvida, porque eu diria que até mesmo quando... porque a música também tem esta parte que envolve, por exemplo, na guitarra, um exemplo, envolve esta parte mais técnica, não é? De nós treinarmos o instrumento e de disciplinarmos. Mas mesmo quando agora estou de férias no verão, facilmente pego na guitarra e tenho esse poder curativo, porque mesmo que eu esteja a cantarolar uma coisa qualquer, uma música qualquer, tem o poder de unir as pessoas, mesmo que a música não for conhecida, mas toda a gente sabe que a música traz o melhor das emoções, traz o melhor da felicidade, traz o melhor da tristeza. As pessoas, até digo que as pessoas sentem-no mais através da música, e eu sem dúvida sinto isso quando pego na guitarra. Facilmente todas as palavras que, por exemplo, estão num poema ou estão numa letra se transportam para outra dimensão.
0: Qual é a música da tua vida? Qual é aquela música que mexe realmente contigo nas entranhas todas e consegue-te pôr, por exemplo, a chorar ou a sorrir?
1: É muito difícil escolher só uma música. por exemplo, eu tenho vários artistas favoritos. Tenho influência, por exemplo, gosto muito do John Mayer, do Michael Bublé, e português também, adoro a voz do Salvador Sobral, o Tiago Bittencourt, o Rui Veloso, por exemplo, adoro as canções do Rui Veloso, para mim são mágicas, e também as letras também do Carlos T. Por exemplo, A Paixão é lindíssima, essa música. Por exemplo, há uma música do John Mayer que traz um pouco até essa tristeza que estava a falar, que fala de como se a vida fosse um comboio, né? Estamos sempre a acelerar e não se pode parar este comboio, porque nós não podemos voltar atrás, nós não podemos voltar a falar, por exemplo, com as pessoas que deixaram a nossa vida, por exemplo. Fala um pouco disso. E a música chama-se Stop This Train, é muito bonita, e poderia também falar dela e de outras. Adoro jazz também, há músicas de jazz que me põem a vibrar. Adoro o swing de jazz, traz-me logo uma ambiência diferente ao dia, e há certas músicas que são mais melancólicas no jazz, por exemplo, dou um exemplo que é da música mística, que é bastante conhecida, ou como outra que nos põe logo a querer dançar, e adoro também.
0: Já alguém se jogou perto de ti e partilhou contigo assim uma história forte relacionada com uma música tua que ouviu e que fez sentido na vida daquela pessoa?
1: Sim, por exemplo, há uma música que também é muito querida deste EP, que é a última, que é o Por Ti. Esta canção eu já tinha composto desde que houve um evento aqui na Ilha do Pico, que foi Um Dia pela Vida, que era da Liga Portuguesa contra o Cancro. E foi em 2023, se não me engano, e eu atuei para, no auditório municipal aqui da Madalena. Tinha assim a cerimónia também para cada equipe, porque havia equipas, não é, de testemunhos de pessoas que também ultrapassaram o cancro, e então acho que foi muito forte esse evento para mim, e poder cantar essa música para todas essas pessoas e fez-me sentir ainda mais a música, esta música Por Ti, de uma forma completamente diferente. Senti que todo o sofrimento, toda a tristeza que as pessoas passaram estava naquele momento, estava na minha cabeça, estava na minha forma de cantar, e isso é que me move também a querer continuar a compor e a mudar a vida das pessoas.
0: E se de repente, André, não existisse música? A música não foi inventada. O que seria de ti? Engenheiro aeroespacial, com certeza, não?
1: Sim, seria isso. Sim, eventualmente. Porque é o que eu já também disse à minha mãe. A minha grande paixão sempre será a música. Apesar de ter grande curiosidade, como estava a dizer, pelo mundo, pelo espaço, pelo que está aí fora, não é? Que a gente não sabe, o desconhecido, não é? E foi uma das razões também por entrar nesse curso, mas a vida não teria sentido, e eu acho que eu volto a também referenciar aquilo que tinha dito, que eu acho que até o próprio ser humano não ia sentir, por exemplo, porque nós temos o hábito de, por exemplo, ouvir música na rádio ou numa viagem de carro, por exemplo, faz-nos sentir até a natureza de outra forma, seja com mais nostalgia, seja com mais tristeza ou mais felicidade, mas acho que a gente não ia sentir até tanto a perda, tanto a todos os sentimentos que nós temos, que estão inerentes ao ser humano, da mesma forma. Acho que a música traz essa força ao sentir, ao ser.
0: Sentes que a música tem a capacidade de mudar a vida das pessoas?
1: Sim, completamente. Até porque há pessoas que se agarram, por exemplo, um tema, por exemplo, digamos, e esse tema, por exemplo, ou é até do casamento, ou é que ajudou-os a ultrapassar uma fase da vida, ou é que os ajudou a perceber que deviam ter força e ultrapassar aquilo que estão a passar, por exemplo, e acho que cantado a mensagem ainda tem mais impacto, e sendo musicado como tal, tem a capacidade de mudar momentos que depois as pessoas no final da vida vão olhar para trás e dizer: esta música, por exemplo, ajudou-me a ultrapassar esta doença, ou esta fase em que eu tinha, por exemplo, um vício ou o que for, e a música tinha essa mensagem de ok, vou ser forte e vou ultrapassar isto.
0: Vocês músicos são um bocadinho mágicos, que trabalham com frequências que depois mexem cá dentro no nosso cérebro e que nos proporcionam uma experiência emocional única, não é? Através da música nós conseguimos, e isto tem tido algumas experiências com músicos entrevistados a relatarem situações destas. Eu, enquanto psicóloga de profissão, eu fico fascinada com este tipo de partilha, que é pessoas com demência, com demências avançadas, sim, que deixam de falar e que de repente, ao ouvir a música, começam a cantar a música e conseguem cantá-la de uma ponta à outra, e depois fecham a boca e ficam mudos de repente novamente. Isto é fascinante, as frequências que a música tem e a capacidade dessas frequências mexerem com a parte neurológica humana. É impressionante. Portanto, vocês considerem-se um bocadinho mágicos da neurologia, um bocadinho. Os músicos conseguem fazer magia.
1: É fantástico, é fantástico. Mas eu acho que, ou seja, claro que houve pessoas que criaram música, mas eu acredito nisto, que é, nós podemos ser os mágicos, mas a magia já estava lá, já estava lá de alguma forma, de sentir que já era para ser, já era para fazer sentido na vida das pessoas. E esses casos são magníficos. A música pode até fazer milagres nesse aspecto.

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mais uma vez, estamos na segunda hora do Heartbeat Music de hoje. Convosco está Alexandre Alvarez, até às 18 horas na Antena DRL. Iniciamos musicalmente com Danny Gato e Diogo Pissar. E este é Maré, um tema de 2026. Nesta segunda hora contamos com o top 5 da IRL em primeira mão, aquilo que é o top que vocês votam todas as semanas, depois de sair o sinal horário. Vocês vão ao nosso Facebook e podem votar escolhendo 5 opções da listagem da sondagem apresentada. Muito importante, caso queiram introduzir uma nova música, e isso podem no fazer adicionando mais uma opção à listagem. Tenham cuidado porque só é admitido uma música por cada músico em questão. Ou seja, cada músico só tem direito a ter um tema a votação na tabela. Caso seja introduzido mais do que um, será anulado o último introduzido. Muito obrigada desde já a quem vota e continua a votar insistentemente, porque sem vocês isto não existiria. Esta semana no top temos uma nova entrada, uma reentrada e um novo líder. Ai, é! Vocês votaram, decidiram e assim está escrito para esta semana. Temos ainda acesso às notícias da música mais tarde, mais para o final do programa. Sou Alexandre Alvarez, convosco até às 18 horas na Antena TRL.

fantástica esta Lucrative Done de 2026. E a seguir vamos para os atoeios da mãe, eles que chamam 112, chegam mesmo a chamar o 112. Não chamem, por favor, se não tiver necessidade de o fazer.

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1: Bem, chegou a hora de vos dizer como é que está esta tabela na semana número 37 do Top 5 da RDL Açores. Pois é, vocês votaram e assim o decidiram que existiria uma nova entrada, uma reentrada e um novo líder para a nossa tabela. É verdade, foram vocês que decidiram. E como é que vocês o fazem? Se estão mais distraídos e ainda não perceberam como é que o fazem, no final de cada Heartbeat Music é lançado no Facebook da Rádio Lumena uma sondagem que permite a vocês votarem em 5 opções diferentes da listagem que está à votação. Vocês escolhem 5 opções e ficam a selecionar então as mais votadas desta semana. Esta semana contamos então, como vos disse, com uma nova entrada, uma reentrada e um novo líder, e vou passar a dizer quais são as mudanças da tabela nesta semana. E começamos exatamente pelo número 5, que conta com uma reentrada. Volta à tabela, contabilizando 4 semanas na tabela, no número 5, Emocional, de Fernando Daniel.

E agora perguntam-se quem está no número 4. Tcharam! A nova entrada. É uma entrada direta para o número 4. E o novo tema de Virgul com Maninho chama-se Não Tá Fácil. Primeira semana na tabela, entrada direta para o número 4. Maninho e Virgul, Não Tá Fácil.

Rui com Maninho, com este Não Está Fácil para o número 4 do nosso top. Quanto ao número 3, mesmo a meio da tabela, encontramos o ex-líder da tabela. Desce então duas posições no top. Anda por cá, 7 semanas, Sabroso, de Luís Martelo.

saboroso de Luís Martelo é esta semana que desce desde a liderança até o número 3 da nossa tabela. Quanto ao número 2, contamos com a manutenção dos excesso com 37 semanas na tabela já contabilizadas no número 2. Está então, eu vou estar aqui dos excesso.

excesso, então, a manterem-se no segundo lugar do nosso top esta semana. Quanto ao número 1, temos uma renovação da liderança. Sobem duas posições na tabela. São eles os convidados da semana passada do Conversas com a Essência Musical. Eles prometeram ir mexer com a tabela. Lá está. Subiram novamente à liderança da tabela The Boys of the Bands. O melão, o capinha e o gato de retorno ao número 1 do top. Sobem então duas posições na tabela. Contabilizam 12 semanas no top. Cá vai então, até ao fim, número 1 do top.

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7: Vamos agora para o School The Line, Back to Me, um tema para 2026.

0: E vamos às notícias da música no Notícias Heartbeat.
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0: Os pais de Celeste Rivas Hernández estão a pedir a pena de morte para o cantor T4VD se este for considerado culpado do homicídio da adolescente que teria completado 16 anos na passada semana. Recorde-se que T4VD foi preso e vai ser julgado depois de Celeste, com quem teria mantido uma relação, ter sido encontrada morta e desmembrada num automóvel Tesla que lhe pertencia. Se a pena de morte fosse ativada, seria perfeita para este tipo de ser humano sem sentimentos e vazio e sem consciência, que só causou dor à nossa filha, à nossa família e ao mundo que a apoia, à nossa preciosa filha, escreveram os progenitores de Rivas num comunicado solicitado pelo California Post. Mas isso não está nas nossas mãos, está nas mãos de Deus e no sistema judicial da Califórnia. A mensagem é dirigida ao procurador distrital do condado de Los Angeles, Nathan Hochman, que tem o poder de decidir se a pena de morte pode ser ativada no caso de D4VD ou se este enfrentará a prisão perpétua. A decisão, contudo, foi adiada porque o cantor decidiu despedir a equipa de advogados que o defendia e pediu para o seu caso ser assumido por um advogado oficioso. Harry Styles anunciou uma nova digressão mundial. O cantor britânico revelou as datas da sua nova tour, em que incluem concertos na Europa e na América do Norte. Depois de semanas a deixar pistas em várias cidades, Harry Styles acabou com o suspense e anunciou na passada quinta-feira as datas da sua próxima digressão mundial em estádios, a Together Together 2027. A digressão vai passar por 12 cidades: Phoenix, Dallas, Los Angeles, Toronto, Atlanta e Chicago, na América do Norte. Na Europa, as datas agendadas são 2 e 3 de julho em Berlim, na Alemanha, 16 e 17 de julho em Paris, França, a 30 e 31 de julho em Madrid, Espanha, a 7 e 8 de agosto em Roma, na Itália, e 18 e 20 de agosto em Dublin, na Irlanda, terminando a 25, 27 e 28 de agosto em Londres, no Reino Unido. Ao todo, estão agendadas 12 datas em 6 cidades norte-americanas para o próximo ano, 2 concertos por cidade, com 13 datas planeadas para as 6 cidades europeias. Os artistas de abertura que variam em cada cidade incluem Tennessee, K7, Real, com Paco Amoroso, Kelly Minogue, Lainey Wilson, Kay Marsden, The Warnock Sister, Get Down Services, Caroline Pollack, Feast, LCD Sound System, Baby Rose e Tears for Fears. Até ao momento não há informações que a digressão do ex-One Direction passe por Portugal. A Together Together 2027 terminará em agosto do próximo ano com 3 espetáculos no estádio de Wembley em Londres. Os Radiohead acabaram de anunciar o regresso aos concertos em 2027, tendo agendado 21 datas na Austrália e no Japão, nos meses de maio e junho. Recorde-se que a banda britânica deu vários concertos em arenas europeias no final do ano passado, depois de um longo afastamento dos palcos. Estes novos espetáculos acontecerão em apenas 4 cidades: Perth, Melbourne e Sydney na Austrália e Saitama no Japão, arrancando a 3 de maio e terminando a 13 de junho. Os bilhetes estarão apenas disponíveis para os fãs que se registarem no site oficial dos Radiohead, podendo cada pessoa comprar no máximo 4 bilhetes. Em março passado, o guitarrista Ed O'Brien já tinha deixado no ar que a banda poderia regressar aos palcos, dizendo em entrevista à revista Rolling Stone: "O que vamos fazer é seguir para um continente diferente todos os anos e dar 20 concertos por ano. Não mais, não menos." A cantora Rita Red Shoes edita este mês um novo álbum, Fala, que conta com a participação de várias cantautoras portuguesas. De acordo com o agenciamento da artista, em comunicado, em Fala, a ser editado a 25 de setembro, a artista celebra exclusivamente autoras nacionais, dando seguimento ao espetáculo The Other Woman, que estreou em 2012 e no qual homenageava compositoras de todo o mundo. Sob o mote de múltiplas facetas do universo feminino, Rita convidou algumas das cantautoras mais relevantes do nosso país a criarem canções e letras inéditas sobre as diversas perspectivas do que é ser-se mulher no mundo atual, lê-se no comunicado. A garota não, Amélia Muja, Ana Bacalhau, Cláudia Pascoal, Marília Miranda Lopes, a mãe de Emmy Curl, Francisca Cortesão, Minta, Joana Espadinha, Mafalda Veiga, Márcia e Margarida Campelo com Ana Cláudia são as autoras que contribuíram com temas originais para o novo álbum de Rita Red Shoes. Os temas da autoria de Márcia, A Tua Trança e de Cláudia Pascoal, Não É Normal, já foram divulgados, prevendo-se que um terceiro single seja divulgado dia 17 de setembro. Rita Red Shoes prepara agora os espetáculos de apresentação de Fala, agendados para 24 de outubro na Casa da Música no Porto e 28 no Teatro Maria de Matos, em Lisboa. Maru integra o cartaz do Es Latina, evento promovido pela colombiana Shakira em Madrid, que tem como intuito celebrar a cultura latina juntando música, moda, literatura, gastronomia e arte. A artista portuguesa sobe ao palco montado no Macondo Park, na capital espanhola, nos dias 18 e 19 de setembro. Além de Maru, fazem parte do cartaz nomes como Amaya, Guitarrica de la Fuente, Nati Peluso, Yaray Cortés ou Santos Bravos. O evento serve de programação paralela à residência de 12 datas de Shakira em Madrid, que decorre entre 18 de setembro e 3 de outubro e está integrada na Las Mujeres de Ano y Oran World Tour. Quero celebrar todo o talento que nos une, os grandes nomes, mas também uma nova geração de artistas que está a escrever o futuro da música, da moda, da literatura, da gastronomia e da arte, diz Shakira em comunicado. É isso que é o Es Latina. Encontramos-nos, descobrimos-nos e celebramos juntos tudo aquilo que somos. Durante um mês, Madrid será a nossa casa. Os Slipknot lançaram na passada quarta-feira uma nova canção intitulada Arsenal. Esta é a primeira canção lançada pela banda de metal desde a edição do álbum The End So Far de 2022. É também a primeira desde a saída do teclista e sampler Craig Jones, do baterista Jay Weinberg, que veio a ser substituído por Eloy Casagrande e do DJ Sid Wilson. Trata-se da edição de estreia pela nova editora do grupo, a Sickest Records. À BBC Radio 1, citado pelo Blabbermouth, o vocalista Corey Taylor descreve a canção como pujante, uma vez que resume tudo o que somos. Tem grandes momentos de hiperatividade, é tudo o que os Slipknot significam por completo. O videoclipe foi realizado por Sean Clowns Crahan, percussionista de longa data do grupo. Na passada quarta-feira, as redes sociais das Spice Girls publicaram um vídeo misterioso que rapidamente levaram a especulações em torno de um regresso da Girls Band nascida nos anos 90. No teaser pode ver-se a mesma escadaria que surge no videoclipe de Wannabe, o primeiro single de sempre do grupo, constituído por Melanie Brown, Melanie Chisholm, Emma Bunton, Jerry Halliwell e Victoria Beckham. Num dos degraus repousa uma edição antiga do jornal britânico The Stage, onde há 32 anos foi publicado um anúncio à procura de jovens para formar uma banda pop feminina em Londres, a banda que posteriormente ganharia o nome de Spice Girls. No post, uma data e uma hora, 10 de setembro às 14 horas. Contudo, às 14 horas de 10 de setembro, a decepção apoderou-se dos fãs, como rapidamente os comentários deixaram transparecer. O anúncio é, na verdade, da edição de Singles Collection, a caixa com 14 singles do grupo, em diversas versões que incluem CD, vinil colorido e memorabilia variada. Anunciam-se lados B, raridades e outros mimos, mas nada sobre a nova digressão. Ou não, outra vez, só queremos uma digressão com a formação completa. Já temos todos os singles, é preciso comprar outra vez? São alguns dos comentários com mais gostos no Instagram. Kevin Parker, líder dos australianos Tame Impala, revelou que vai deixar de assinar autógrafos e tirar fotografias com fãs devido ao aumento de caçadores agressivos de autógrafos que usam miúdos para conseguir a sua assinatura. O músico partilhou a decisão na passada terça-feira numa mensagem nas suas stories do Instagram. Vou deixar de assinar o que quer que seja e de tirar fotografias à porta de hotéis ou de aeroportos. Portanto, se me apanharem, por favor, não fiquem ofendidos se eu disser que não. Assumindo que nunca gostou muito de o fazer, Parker diz que a situação o obrigou a tomar esta decisão, considerando que a postura dos referidos caçadores de autógrafos é totalmente errada. Acrescenta também que vai deixar de se encontrar com os fãs no final dos concertos nos próximos tempos devido a questões de segurança. Recorde-se que Tame Impala é o primeiro nome confirmado para a edição de 2027 do Festival Nós Alive, que decorre no Passeio Marítimo de Algés nos dias 8, 9 e 10 de julho. O projeto australiano sobe ao palco Nós no terceiro dia do evento. O ex-guitarrista dos The Smiths vai leiloar 80 guitarras e outros aparelhos musicais que fizeram parte da carreira. Ao todo, Johnny Marsh disponibilizou cerca de 95 lotes para compra. Os valores dos objetos variam. Há lotes avaliados em cerca de 600 euros, mas outros podem mesmo chegar aos 180 mil euros. A estrela do leilão é uma Gibson ES-355, uma guitarra de cor vermelha de cereja, fabricada em 1960 e oferecida ao músico pelo fundador da produtora norte-americana Sire Records. A guitarra tem uma história peculiar. Foi dada ao guitarrista em troca de os The Smiths assinarem um contrato com a produtora. O negócio foi bem sucedido e acabou por acontecer em 1983, mas para os especialistas a guitarra mais difícil de vender é uma Gibson Les Paul Standard, também em cor cereja. É um instrumento que ele acredita ter usado em mais gravações do que qualquer outro, incluindo o álbum mais recente e também Meet Is Murder, o segundo disco dos Smiths, disse Amelia Walker, especialista-chefe de coleções particulares e icónicas. O valor arrecadado com o leilão vai ser doado a causas como a Guide Dogs for the Blind, que apoia pessoas cegas e com deficiência visual através de cães-guia. Ainda antes do leilão, marcado para 17 de setembro, os fãs vão poder ver de perto as peças numa exposição gratuita.
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0: Seguimos com Need Your Love dos One Republic.

fantástico este Need Your Love dos One Republic, já na reta final do nosso programa de hoje. Silencios, Imagine Dragons, Crushed, um tema de 2023, sempre atual. Estamos já na reta final desta edição de hoje, como disse, mas ainda temos tempo de ouvir pelo menos mais uma. Fico por aí.

Agora sim, despedimos-nos de todos vocês. Eu volto para a semana com mais um Heartbeat Music. E despedimos-nos com Ciro e o Sótão dos Porquês. Até para a semana. Fiquem bem.

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4: O último sinal foram 18 horas.
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1: Começa agora a primeira hora do Clube 80 com Gala. Eu sou o Luís Ferrão e aqui está a música dos trintões, quarentões, cinquentões e por aí fora.
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1: Liga-te ao grupo Clube 80 no Facebook, pede para aderir, escolhe e partilha comigo as músicas que mais gostas dos anos 70, 80 e 90. Este tema foi uma partilha do Helder Pedrosa da Figueira da Foz. Obrigado, Helder. Aqui tens Freed From Desire de Gala antes de Wickfield e Saturday Night. Bom fim de semana.

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1: Esta é a música dos trintões, quarentões, cinquentões e por aí fora. Mas os mais novos também gostam destas canções. Agora entram no Clube 80 os Voyage Souvenirs. Liga-te connosco ao fim de semana e participa no grupo Clube 80 no Facebook. Se ainda não és membro, pede para aderir e depois publica as músicas que quiseres dos anos 70, 80 e 90. E se a música que escolheste te fizer lembrar algum momento importante da tua vida, partilha comigo. Mas só se te apetecer.

In the Navy dos Village People. Sabia que a Marinha dos Estados Unidos contratou o grupo para usar a canção numa campanha de recrutamento? O grupo cedeu os direitos gratuitamente e, em troca, a Pink teve apoio logístico para filmar o videoclipe oficial, permitindo-lhe utilizar um navio de guerra real e vários marinheiros como figurantes.

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1: Live from Luray, um dos registros ao vivo mais emblemáticos dos Marillion. Foi gravado a 18 de julho de 87 num palco ao ar livre em St. Gruzenhaus, na Alemanha. Este concerto histórico mostrou o quinteto britânico de rock progressivo no pico do seu sucesso comercial nos anos 80. Perante uma plateia de 20 mil pessoas, durante a primeira parte da digressão do aclamado álbum Clouting Throws, é considerado um documento histórico fundamental para registrar a formação clássica, com o vocalista original fez que abandonaria o grupo no ano seguinte. Kaylee e Lavender foi uma partilha da Ana Cristina, que é natural de Passos de Ferreira, no grupo Clube 80 do Facebook. Muito obrigado, um ótimo fim de semana para ti.

São músicas como esta que me fazem estar aqui ao fim de semana. Dois temas incríveis dos Marília num registro ao vivo na Alemanha. Agora entram no Clube 80 os noruegueses. Ahá, The Sun Always Shines on TV. Obrigado pela companhia. Vocês são mesmo os maiores. Bom fim de semana.

Liga-te ao Grupo Combatedor Facebook. Pede para aderir, escolhe e partilha comigo as músicas que quiseres dos anos 70, 80 e 90. A Guida Álvaro partilhou connosco o Elton John e Blue Eyes, que vai tocar já a seguir. Obrigado, Guida. Bom fim de semana.

Esta é a música dos trintões, quarentões, cinquentões e por aí fora. Mas os mais novos também gostam destas canções. Ouviram Ken Laszlo e um original dos Buggles, Video Kill the Radio Star. E também Either Way com What is Love. A próxima é uma lendária música dos Doors, uma partilha dos José Canas de Coimbra. Um abraço, amigo. Aqui tens Riders on the Storm. Obrigado pela companhia. Não saia daí.

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2: São 19 horas.

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0: Liga-te connosco no Facebook, escolhe e partilha no grupo Clube 80 as músicas dos anos 70, 80 e 90. 19 de Paul Hardcastle foi um post no nosso grupo do Facebook da Guida Álvaro, que vive em Coimbra. A faixa tem uma forte mensagem anti-guerra, com foco no envolvimento dos Estados Unidos na guerra do Vietnã e o efeito que teve sobre os soldados que nela servirão. Obrigado, Guida. Bom fim de semana.
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0: Fairground, os Simply Red no Clube 80. Obrigado pela companhia. Vocês são os maiores.
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1: Liga-te ao grupo Clube 80 no Facebook. Escolhe músicas dos anos 70, 80 e 90 que te digam alguma coisa e depois partilhe connosco. Deixo agora Dança Nua dos Essa Entende, um post do António Duarte da Lousã. Obrigado, António. Bom fim de semana.

0: Fomos à Ribeira com o Já Fomega. A seguir, entra no Clube 80, Chris Isaac.
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0: Isaac é o segundo álbum de estúdio de Chris Isaac, lançado em 1987. Após o fraco sucesso comercial da sua estreia, Isaac aprimorou o seu estilo para R&B sofisticado para o seu acompanhamento. Foi o primeiro álbum a apresentar a sua banda de apoio. A música Blue Hotel foi um sucesso em França, no Reino Unido, e depois, relançada em 1991, chegou ao Top 20. Esta faixa foi um post no Grupo Clube 80 do Facebook do Helder Pedrosa, que vive na Figueira da Foz. Obrigado, Helder. Agora que ganhaste o gosto, aparece mais vezes. Um forte abraço.
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0: É sempre bom ouvir Catch You Up, de Peter Murphy. A seguir vamos lembrar o filme de aventura dos Estados Unidos de 1944, do qual guardo boas memórias, Ali Baba e os 40 Ladrões.
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0: Ali Baba and the 40 Thieves. Ali Baba e os 40 Ladrões. É um filme de aventura dos Estados Unidos de 1944, dirigido por Arthur Lee para a Universal Pictures.
2: Ali Baba.
0: O guião deriva do conto do livro Nas Mil e Uma Noites, mas traz mudanças ao incluir a invasão do Império Mongol dos séculos 13 e 14 na Ásia, liderada por Ulagun Khan. É um exemplar da série de aventuras exóticas produzidos pela editora Universal.
3: Yes, open no sesame and bring us magnificence and excitement unparalleled on the screen.
0: A história começa com a conquista de Bagdad pelos mongóis.
4: My entire army is not capable of dealing with 40 people.
0: O califa Hassan tenta fugir, mas é traído pelo príncipe Qassan e morto pelos mongóis.
5: My father, the caliph, gave it to me before he died at the hands of the Mongols.
0: O filho do califa, Ali, escapa pelo deserto e encontra, por acaso, o esconderijo dos 40 ladrões.
6: You're the cleverest thief among us.
0: Descobrindo o segredo e as palavras mágicas para movimentar a porta da caverna. Abre de sésamo. Fecha de sésamo.
3: Yes, open no sesame.
0: Os bandidos sabem que Ali é filho do califa.
6: We rise together.
0: E aceitam a sua liderança para lutar contra os mongóis, com Ali passando a chamar-se Ali Baba.
7: This merchant from Basra is Ali Baba.
0: Anos depois, o tirano mongol está para casar com Amara, a filha do príncipe Qassan.
8: He bids you have courage.
0: Ali Baba,
9: you must not try to save me.
0: Rapta a donzela e descobre que a conhecera quando era criança, numa altura em que prometeu amor eterno um ao outro.
10: I'm curious to know why one so beautiful, so young should marry the ruthless Khan.
0: Deixa-a voltar para o palácio de Khan, mas planeia um grande ataque ao ditador no dia do casamento.
11: I shall be queen in Baghdad.
0: Um verdadeiro clássico, Ali Baba e os 40 Ladrões, continuará a ser contado e recontado por gerações vindouras, mantendo viva a magia dos contos de fadas e a imaginação daqueles que se perdem em sua narrativa encantadora.
12: You are welcome, Ali Baba.
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0: Liga-te ao grupo colaborador Facebook de Boixofá e partilha as tuas músicas preferidas dos anos 70, 80 e 90. A seguir ouvem All About Love. A voz é de Andrew Donald. Um post do António Pinto de Lisboa no nosso grupo. Ela vai tocar já a seguir. Obrigado, António. Bom fim de semana.
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0: All Out of Love é uma canção da dupla britânica Aerosupply de 1980. Em 1999, Andrew Donald gravou uma cover deste tema que fez sucesso na Europa de língua alemã, chegando ao número 3 na Áustria, Alemanha e Suíça. Faz parte do álbum Snowing Under My Skin e também aparece na coletânea Chart It's Six de 1999.

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1: Agora, um supergrupo USA for Africa. Um post no Grupo Clube 80 do Facebook do João Fuzeta, que nos lembrou que esta música já tem 40 anos. We Are The World foi criada por uma causa nobre, ajudar as vítimas da fome em África. E tal como escreveu João, seria bom erradicar este flagelo mundial. Um grande abraço, amigo, e também para todos os que me acompanham em Setúbal. Bom fim de semana. O Clube 80 volta de hoje 8 dias.

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2: Horas nos Açores.

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1: 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Olá, amantes do rock. Sejam bem-vindos a mais uma edição de 60 minutos de música do mundo. Reis do Rock, comigo Helder Reis. Saiba que, uma vez mais, é uma grande honra estar na sua companhia. Vamos abrir a edição de hoje com uma referência da música do mundo. Another Brick in the Wall. É uma composição de três partes do álbum The Wall de 1979, dos Pink Floyd. Escrita pelo baixista Roger Waters. A parte 2, uma canção de protesto contra o castigo corporal e a escolaridade rígida e abusiva, apresenta um coro infantil. Por sugestão do produtor Bob Ezrin, os Pink Floyd adicionaram elementos de disco. A parte 2 foi o primeiro single dos Pink Floyd no Reino Unido desde Point Me at the Sky, em 68. Vendeu qualquer coisa como 4 milhões de cópias em todo o mundo e liderou os tops de singles em 14 países, incluindo o Reino Unido e os Estados Unidos. Foi indicada para o Grammy numa longa lista da Rolling Stone, dentro daquelas que é as maiores canções de todos os tempos. Pink Floyd na abertura desta edição dos Reis do Rock. Venham daí comigo.

São mais duas grandes malhas que marcam tempos diferentes, mas no entanto marcaram também a nossa memória. A primeira, Sioux and the Banshees. Foi uma banda britânica de rock formada em Londres em 1976 pela vocalista Sioxy Sioux e pelo baixista Steve Severin. Eles foram amplamente influentes tanto sobre os seus contemporâneos quanto com atos posteriores. Depois, a banda australiana de rock ativista, os Midnight Oil. As suas canções têm um cunho ecológico chamando para a proteção ao meio ambiente e defendendo os direitos do povo aborígene. A banda fez muito sucesso, principalmente com os surfistas, mantendo vivo o espírito contestador e inconformista do rock. Do pós-punk da New Wave, de Sydney, Nova Gales do Sul, o rock alternativo dos Midnight Isles.

Em 1976, Larry Mullen Jr., então um aluno de 14 anos da Mount Temple Comprehensive School em Dublin, Irlanda, postou uma nota no quadro de avisos da escola em busca de músicos para a nova banda. Pelo menos 5 pessoas responderam e compareceram ao primeiro ensaio, que foi em 25 de setembro, na cozinha de Mullen. Mullen tocou bateria e foi acompanhado por Paul Ewson, Bono, David Evans, The Edge, e seu irmão mais velho, Dick Evans, na guitarra. Adam Clayton, um amigo dos irmãos Evans no baixo, e Evan McCormick. E assim, nasceram os U2. Um ano mais tarde, 77, Mark Knopfler lança os Dire Straits. Embora formados numa época em que o punk rock reinava absoluto, decidiram lidar com as convenções do rock clássico. Não tardou para que a banda se tornasse conhecida mundialmente, ganhando status de discos de platina logo no seu primeiro álbum. Mesmo com pouco tempo de banda e apenas 6 álbuns de estúdio, a banda ultrapassou a marca dos 100 milhões de discos vendidos mundialmente. De Inglaterra, do chamado Roots Rock. É incrível! Tantos anos depois, tantos anos de palco, tanta história, e os Dire Straits continuam, e ainda bem, entre nós.

É uma dupla de incríveis. David Bowie, Starman. E ainda Dream, Baby Dream. Uma das músicas com um conteúdo mais forte que nos fala de esperança, de amor e fraternidade, de Bruce Springsteen. Primeiro, David Robert Jones, 1947, faleceu em 2016 e deixou um enorme vazio na música. David Bowie, cantor, compositor, músico e ator inglês, considerado um dos mais influentes do século XX. Bowie foi aclamado pela crítica e músicos, principalmente pelo seu trabalho inovador, durante a década de 70. A sua carreira foi marcada pela reinvenção e apresentação visual, e a sua música e encenação tiveram um impacto significativo na música popular. Depois, Bruce Frederick Joseph Springsteen. Nasceu a 26 de setembro de 1949. É um cantor, compositor, violinista, guitarrista norte-americano e o meu favorito de todos. Durante a sua carreira iniciada em 69, Bruce recebeu vários prémios importantes, como 20 Grammys, 4 American Music Awards e um Oscar, tendo já vendido mais de 120 milhões de discos em todo o mundo. Magnífica esta dupla, nos Reis de hoje.

De duas em duas, lá nos vamos aproximando do final desta edição dos Reis de Rock, de 60 minutos da música do mundo. Primeiro, os Human League, banda de Inglaterra do chamado synth-pop, formados em Sheffield em 77. Inicialmente uma banda eletrónica experimental, o grupo assinou com a Virgin Records em 1979 e mais tarde alcançou um amplo sucesso comercial com o seu terceiro álbum Dare em 81, após reestruturar a sua formação. Open Your Heart, dos Human League. E, entretanto, um salto novamente para a Austrália. Os Men at Work, o pop rock com influências do reggae e da new wave, foram formados na cidade de Melbourne em 79. A banda teve o auge da sua popularidade no início da década de 80, conquistando o prémio Grammy Awards de Artista Revelação em 83. Ao longo da sua carreira, os Men at Work venderam qualquer coisa como 30 milhões de discos. Colin Hay, nos Reis, para todos vós.

London Calling é o terceiro álbum de estúdio da banda rock inglesa The Clash. Foi lançado originalmente como um álbum duplo no Reino Unido em 14 de dezembro de 1979 pela CBS Records e nos Estados Unidos em janeiro em 1980 pela Epic. E logo depois os vizinhos, formados em 1980 em Essex, na Inglaterra, formada por Dave Gahan. Nos minutos finais e antes das despedidas, a música dos Pavlov's Dog, banda de rock progressivo dos anos 70, formada em St. Louis, Missouri, em 1972. O nome é uma referência ao animal usado por Ivan Pavlov na sua experiência em condicionamento clássico. E se o tempo ainda ajudar, Tom Waits. Resta-me apenas agradecer a vossa presença uma vez mais nestes 60 minutos de rádio, onde percorremos toda a história da música do mundo. Um abraço do Helder Reis e até para a semana. Julia.

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2: 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São 21 horas.
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Estamos a chegar ao fim desta mix session, mas antes vamos combinar marcar encontro para a próxima semana aqui na vossa rádio preferida. Um abraço.

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2: Boa noite, são 22 horas.

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5: Boa noite, são 23 horas.
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